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Ela tem um jeito lindo de olhar nos olhos, me despertando sonhos.

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1: 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E a hora certa, 12:30.

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E a hora certa, 1:12.

0: 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E a hora certa.
1: 3:11.
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Gramado, as minhas três cidades, querida. 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

da Jacilo da Gripina, venturosa, mimosa, bodosa, generosa, tinhosa, ambrosina, pode ser redonésia, nemésia, manopéusia, lindonésia, carculina, Elisandra, Cassandra e Debranda, salamandra, Carol, Gasparina, ou então Laurenciano, Ventana, Everenciana, Salustiana, Rabostiana, nome forte, Pataba, menina. 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

Robota, Fabiola, Mucila, Varilo, Manuela, Virgelita, Melita, Sarita, Caturrita, Jovita, Isabela, Merilene, Marlene, Darlene, Traquineia, Niceia ou Miguela, Valurícia, Porpícia, Mortícia, Pafúncia, Cafúncia ou Robela.

e pra toda a região missioneira, pra o Paulo Roberto lá em Santa Maria e pra minha querida fronteira. Se alguém quer me mandar um nome, seja para um guri ou guria, que me mande algum nome bonito, porque esses são lindos em quantia. Pode ser que eu precise de mais, porque se nasce daqui mais uns dias, eu já soube que

0: irmãozinho Paulinho das Quebradas, que acreditou no Paulinho Mijaria desde o começo. Deus te proteja, meu irmão.
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0: Ergue a carça, mané.
1: E ele diz:
0: ai, ai, ai, e a preguiça?
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1: Compadre, você já notou o tanto que vida de rico é complicada,
2: compadre? É de vera. Vida de rico é muito difícil. Até pra morrer, né, compadre?
1: Até pra morrer. Aí o rico tem uma vertigem.
2: Dá um desmaio.
1: Sofre o tardo infarto do miocárdio.
2: Curuze.
1: E pomposamente venha falecer.
2: Marvado. Mas isso é pura complicação, né, compadre?
1: O pobre não, o pobre sofre um trem.
2: E dá uma sapituda.
1: Sofre um sedeco, dá um canguleio pro cutu.
2: É, para com as dias, né, compadre?
1: E tu pazé, compadre. Torra a bunda. Entrega a rapadura.

0: compadre, mal pergunta, o que vem a ser por criação? Será criação de porca, compadre?
1: Deixa de ser rudo, compadre. Por criação é o seguinte, por exemplo, o senhor dá uma brincada assim mesmo de acordo, mas a comadre, então daí uns dias ela começa a ficar mais bonita.
0: Bonita.
1: Fica mais briosa. Vai ficando fortona.
0: Fortuna.
1: 9 meses depois, butuco buguelo. Isso é por criação.
0: Compadre. Então nós lá em casa, ainda tá por criando sem base.
1: Deus, ó Deus, compadre.

0: sozinha, compadre, ele já se meia errado.
1: É verdade.
0: O povo lá de Ribo dá no peso, mas ele meteu o pé no tubo. Falei que não pago e não adianta que eu não pago. Não adianta ficar ganhando que eu não pago e pronto.
1: E aí, acontecendo que não paga, ele não paga mesmo e não adianta.
0: Não, o homem dá pra virar.
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Não, como é? Esses namoros meio modernos assim, né, tia? Coisa estranha, na verdade. O melhor é ao vivo, né, tia? É corpo, é corpo.

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0: Hoje eu vou botar pra quebrar aqui nessa baiuca. Ei, botequeiro!
1: Senhor?
0: Esse bolinho de carne aí tá bom?
1: Tá bom, não fala mal de ninguém.
0: Toma, seu atrevido. Ei, você aí, essa coxinha é de galinha?
2: Não, senhor, é de galo.
0: Aê, palhaço! O senhor aí é o dono do restaurante? É,
1: perfeitamente, meu amigo. Em que posso servi-lo?
0: Esse pastel é de hoje?
1: Não, é de carne.
0: Legal, acabei com todo mundo aqui. Agora vou me mandar porque os homens de boné vêm aí.

0: Ei, moço, eu quero comprar um disco.
1: O senhor quer música francesa ou americana?
0: Larga de ser besta, quero música caipira, entendeu?
1: O senhor me desculpe, mas aqui nós não vendemos esse tipo de música.
0: Ei, como é que é essa tal de música americana, hein?
1: Pois não, eu vou tocar um pedacinho para o senhor ouvir, tá bom?
0: Tira isso logo. O que que esse cara cantou aí, hein?
1: Te amarei para sempre, te amarei para sempre, te amarei...
0: Ah, cria vergonha e bota uma música caipira aí, vamos.
1: Eu não gosto de música caipira.
0: Não gosta por quê? Você não é brasileiro? Não come arroz, feijão, não bebe café, não toma pinga?
1: Eu não tomo pinga.
0: Ah, não toma porque você é frouxo.

0: se entregue, moço. Você está preso?
1: Preso coisa nenhuma, senhor.
0: Não adianta, moço. Você está preso. Se entregue. É melhor para você.
1: Melhor nada, senhor. Vou curtir por aí, tá legal? Oh, inferno. Trombei num poste.
0: Você está preso. Vamos.
1: Oh, diabo. Tudo ia tão bem. Agora me danei.
0: Vai curtir o seu choro na cadeia, seu patife.
2: Cento e sete vírgula um, você liga.

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1: 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E a hora certa,
2: 5:31.

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0: Vinde, ó Deus, em meu auxílio. Apressai-vos, ó Senhor, em socorrer-me. Sois meu Deus libertador e meu auxílio. Não tardeis em socorrer-me, ó Senhor. Em nome do Pai, do Filho e do Espírito Santo.
1: Amém.
0: Queridos irmãos, queridas irmãs, que a graça de nosso Senhor Jesus Cristo, nosso Salvador, o amor do Pai e a comunhão do Espírito Santo estejam com todos vocês.
1: Bendito seja Deus que nos reuniu no amor de Cristo.
0: Bom dia a todos.
1: Bom dia.
0: Buongiorno.
1: Buongiorno.
0: Estamos reunidos com fé nesse 18º domingo do tempo comum. São 34 domingos. Lá no final de novembro estaremos celebrando a festa do Cristo Rei do Universo. E nesse tempo vamos aprendendo muito com Jesus, com seus ensinamentos. Hoje Jesus nos ensina profundamente a partilha, a multiplicação dos pães. Também estamos iniciando o mês vocacional. Todos nós, pelo batismo, nós temos a missão de expressar no mundo a nossa vocação. O batismo é a fonte de todas as vocações. Vamos agora ouvir um breve comentário da liturgia de hoje, também as intenções para a nossa Santa Missa.
1: Irmãos e irmãs, o Senhor nos reúne para oferecer o alimento da salvação, o pão da palavra e o pão da Eucaristia. Assim, alimentados e fortalecidos por Jesus, somos enviados a partilhar o que temos e somos com todos, fazendo acontecer o milagre da vida. Iniciamos hoje o mês vocacional, cujo tema é Comunidades Vocacionais, Encontro, Testemunho e Missão. Neste primeiro domingo, celebramos as vocações ao Ministério Ordenado, bispos, padres e diáconos, chamados a ser, na Igreja, instrumentos do amor de Cristo. Nesse 18º domingo do tempo comum, rezemos nas seguintes intenções. Pelos aniversariantes, Ruth Barros Falqueto, José Afonso Stoffel, Daílza Aparecida Brambila. Pedidos de graça, por uma empresa, pela paz no mundo, pela conversão dos pecadores, pelos padres de nossa diocese, por uma jovem, pelos sobrinhos e afilhados e pela saúde das famílias Peter, Liliana, Gobete e Marchiori. Agradecimentos a São José. Rezemos pela recuperação da saúde de Eni Lourenção, Rosiane Pereira, Luiz Carlos Lourenção, Vanderli Lourenção, Marli Rodrigues Sanches. Rezemos pelas almas do purgatório e por todos os falecidos aqui lembrados. Junto com as intenções que cada um traz no seu coração, vamos apresentá-las no altar do Senhor.
0: Somos povo de Deus, santo e pecador. Reconheçamos nossos pecados, peçamos perdão ao Senhor e celebremos dignamente o mistério da Eucaristia.

0: Deus Pai Todo-Poderoso, rico em misericórdia, tenha compaixão de nós que estamos reunidos e compaixão da humanidade inteira. Perdoai nossos muitos pecados e nos conduza à vida eterna.
1: Amém.

0: Leitura do profeta Isaías. Assim diz o Senhor: ó vós todos que estáis com sede, vinde às águas. Vós que não tendes dinheiro, apressai-vos, vinde e comei. Vinde comprar sem dinheiro, tomar vinho e leite, sem nenhuma paga. Por que gastar dinheiro com outra coisa que não o pão? Desperdiçar o salário, senão com satisfação completa. Ouvi-me com atenção e alimentai-vos bem, para deleite e revigoramento do vosso corpo. Inclinai vosso ouvido e vinde a mim. Ouvi e tereis vida. Farei convosco um pacto eterno. Manterei fielmente as graças concedidas a Davi. Palavra do Senhor.
1: Graças a Deus.

0: Leitura da carta de São Paulo aos Romanos. Irmãos, quem nos separará do amor de Cristo? Tribulação, angústia, perseguição, fome, nudez, perigo, espada. Em tudo isso, somos mais que vencedores, graças àquele que nos amou. Tenho certeza de que nem a morte, nem a vida, nem os anjos, nem os poderes celestiais, nem o presente, nem o futuro, nem as forças cósmicas, nem a altura, nem a profundeza, nem outra criatura qualquer será capaz de nos separar do amor de Deus por nós, manifestado em Cristo Jesus, nosso Senhor. Palavra do Senhor.
1: Graças a Deus.

Naquele tempo, quando soube da morte de João Batista, Jesus partiu e foi de barco para um lugar deserto e afastado. Mas quando as multidões souberam disso, saíram das cidades e o seguiram a pé. Ao sair do barco, Jesus viu uma grande multidão. Encheu-se de compaixão por eles e curou os que estavam doentes. Ao entardecer, os discípulos aproximaram-se de Jesus e disseram: "Este lugar é deserto e a hora já está adiantada. Despede as multidões para que possam ir aos povoados comprar comida." Jesus, porém, lhes disse: "Eles não precisam ir embora. Dai-lhes vós mesmos de comer." Os discípulos responderam: "Só temos aqui 5 pães e 2 peixes. Jesus disse: "Trazei-os aqui." Jesus mandou que as multidões 5 pães e os 2 peixes, ergueu os olhos para o céu e pronunciou a bênção. Em seguida, partiu os pães e os deu aos discípulos. Os discípulos os distribuíram às multidões. Todos comeram e ficaram satisfeitos. E dos pedaços que sobraram, recolheram ainda 12 cestos cheios. E os que haviam comido eram mais ou menos 5 mil homens.

Irmãos, aqui presente, a nossa matriz, São Pedro Apóstolo, de Venda Nova do Imigrante, também queridos irmãos e irmãs que nos acompanham através dos meios de comunicação da Rádio FMZ e do nosso canal de YouTube. Nós estamos caminhando, somos peregrinos. Esses domingos anteriores nós ouvimos as parábolas que Jesus contou, parábolas que despertam a nossa consciência para compreender mais profundamente o mistério do reino. Por isso, o capítulo 13 de São Mateus iniciava dizendo: para que compreendêssemos bem o reino, Jesus falava em parábolas. E terminando dizendo sempre: quem tem ouvidos, ouça. Então, esse grande mistério do reino de Deus, que deve despertar em nós toda a nossa atenção, nós cultivarmos uma atenção atenta ao que Deus está nos falando todos os momentos, todos os dias. O mistério do reino presente no nosso cotidiano. Por isso cultivamos uma mística que nos faz olhar todos os acontecimentos com um olhar de quem tem fé, de quem olha o amor de Deus sendo revelado em tudo, inclusive em situações de sofrimento, de dificuldades que às vezes nos fazem questionar a presença de Deus. Nós podemos sentir a presença de Deus nos falando em todas as situações. Hoje nós temos as leituras nos despertando para essa busca também constante de Deus. Por isso o profeta Isaías, que está escrevendo, meditando sobre o que Deus fala para ele, dentro de um contexto de exílio, o povo profundamente sofrido, Isaías começa na sua missão profética despertar uma grande esperança para o povo de Israel. Por isso ele diz: a vós todos que estáis com sede, vinde às águas. Que expressão bonita, né? Todos vós que estáis com sede, vinde às águas. Depois, muito tempo depois, na vinda de Jesus, Jesus diz: vinde a mim, todos vós que estáis com sede. Então, aqui Isaías já está pré-anunciando a chegada do Messias. Está ainda longe, né? O povo tem de caminhar bastante, mas Isaías já está aqui antecipando, falando desta vinda daquele que matará a sede. Lembremos bem do capítulo 4 de São João, quando Jesus está sentado ali naquele poço e chega a samaritana, e aquele diálogo profundo, bonito, onde Jesus no final demonstra para ele, para ela, que ele é a fonte de água viva que jorra para a vida eterna. E aquela mulher faz uma experiência profunda de encontro com o Senhor e vai anunciá-lo. Por isso ele é a fonte de água viva. Vós que não tendes dinheiro, apressai-vos, vinde e comei, vinde comprar sem dinheiro, tomar vinho e leite sem nenhuma paga. Isaías está anunciando um tempo novo, onde tudo será partilhado, um tempo messiânico, um tempo onde a comunhão com Deus gera a grande comunhão do povo de Deus. Lembremos o capítulo 2 do Atos dos Apóstolos, quando a comunidade cristã tinha tudo em comum, partilhavam seus bens, perseveravam na oração. Então nós vemos aqui essas promessas realizadas. Isaías então dá um outro conselho, um conselho recebido de Deus: inclinai

0: vosso ouvido, inclinai vosso ouvido e vinde a mim, ouvi e tereis vida. Então a nossa capacidade de ouvir a Deus, de inclinar o nosso ouvido para escutar o que Deus vai nos falar, e ouvindo a Deus nós teremos vida. Farei convosco um pacto eterno, manterei fielmente as graças concedidas a Davi. Então, irmãos e irmãs, todos nós, com a nossa sede de Deus, devemos buscar nele, revelado em Jesus, fonte de vida eterna, que nos faz caminhar com sentido na vida, sem nos perder, sem desperdiçar a nossa vida com aquilo que não dá nenhum sentido. Por isso devemos nos colocar sempre abertos ao Senhor, e nada nos separará de Deus. Por isso que a segunda leitura diz: quem nos separará do amor de Cristo? É uma pergunta. E aí diz: tribulação, angústia, perseguição, fome, nudez, perigo, espada, nada nos separará do amor de Deus. E diz São Paulo: em tudo isso somos mais que vencedores, graças àquele que nos amou. E São Paulo ainda diz mais: tenho a certeza de que nem a morte, nem a vida, nem os anjos, nem os poderes celestiais, nem o presente, nem o futuro, nem as forças cósmicas, nem a altura, nem a profundeza, nem outra criatura qualquer, será capaz de nos separar do amor de Deus por nós, manifestado em Cristo Jesus, nosso Senhor. Então, essa consciência que devemos sempre cultivar dentro de nós nos faz caminhar com segurança. Quantas tribulações às vezes temos que passar, mas nas tribulações ter a consciência: Deus está conosco, Deus está comigo, nada nos separará do amor de Deus. Então essa consciência é muito importante, porque é assim que devemos nos colocar neste mundo, com a consciência de sermos amados profundamente por Deus. E esse amor é a potência de Deus em nós. Ele nos garante essa vinculação com Ele e nos dá segurança para caminharmos com firmeza neste mundo. E concluindo então com o Evangelho, Jesus ficou sabendo que João Batista tinha sido assassinado. Quando soube da morte, ele partiu e foi de barco para um lugar deserto e afastado. Nós podemos aqui imaginar Jesus sabendo dessa notícia e sabendo da profunda ligação de Jesus com João Batista, tanto que João Batista já tinha apontado Jesus como o Cordeiro de Deus que tira o pecado do mundo. Jesus sabe da morte de João e ele vai para um lugar deserto e afastado, certamente profundamente comovido com essa situação. Quando a multidão soube, né, que Jesus tinha saído para as cidades, eles seguiram até ele, foram procurá-lo nesse lugar do deserto, porque ele tinha deixado a cidade e tinha ido para um lugar retirado. Quando Jesus saiu do barco, Jesus viu essa multidão. O que, que Jesus fez? Encheu-se de compaixão. E ali ele curou os que estavam doentes. Foi ficando tarde. Os discípulos então ficaram preocupados e disseram para Jesus: este lugar é deserto e a hora já está adiantada. Despede essa multidão para que possam ir aos povoados comprar comida. Jesus responde assim: eles não precisam ir embora, dai-lhes vós mesmos de comer. E aí os discípulos entraram numa lógica que certamente nós também faríamos. Eles disseram: como? Nós só temos aqui 5 pães e 2 peixes. E Jesus disse: trazei-os aqui. E Jesus mandou que as multidões se sentassem na grama. Então pegou os 5 pães e os 2 peixes, ergueu os olhos para o céu e pronunciou a bênção. Que bonito, né? Nós temos um costume bonito no nosso meio de falar assim: pouco com Deus é muito. Não é assim? Eram poucos, eram 5 pães e 2 peixes. Mas Jesus pegou esse pouco e olhou para o céu, né? E abençoou, pronunciou a bênção. E em seguida partiu os pães e os deu aos discípulos. Os discípulos distribuíram às multidões. E todos comeram, né? E todos comeram e ficaram satisfeitos. E dos pedaços que sobraram, recolheram ainda 12 cestos. Então, nós podemos aqui pensar essa abundância com que Deus criou todas as coisas. Que Deus nos ajude, que a gente tenha sempre confiança plena nele. Sejamos generosos, sejamos pessoas solidárias. Outro dia passou um padre aqui de uma região, de outra região, e ele viu várias cestas básicas ali na secretaria da paróquia, e ele ficou tão encantado. E ele perguntou: mas como? Não é campanha exclusiva? Está falando: não, aqui o pessoal tem o hábito de, com muita frequência, trazer cestas básicas para ser distribuídas, tanto aqui quanto para outros lugares onde precisam. E ele já fez uma reunião na paróquia dele e contou o caso daqui e pediu que eu mandasse um áudio explicando como que é isso aqui. Eu disse: aqui tem uma história bonita de partilha, de solidariedade, de voluntariado, esta missão bonita, esse abrir o coração, como diz o salmista, abrir as mãos para colaborar com tantos irmãos e irmãs que precisam. Que Deus nos conserve sempre em união com Ele, em união uns com os outros e solidários com todos os que necessitam. Amém.
1: Amém.
0: De pé, como disposição para a nossa profissão de fé, professemos nossa fé dizendo: creio
1: em Deus Pai Todo-Poderoso, Criador do céu e da terra, e em Jesus Cristo, seu único Filho, nosso Senhor, que foi concebido pelo poder do Espírito Santo, nasceu da Virgem Maria, padeceu sob Pôncio Pilatos, foi crucificado, morto e sepultado, desceu à mansão dos mortos, ressuscitou o terceiro dia, subiu aos céus e está sentado à direita de Deus Pai Todo-Poderoso, de onde há de vir a julgar os vivos e os mortos. Creio no Espírito Santo, na Santa Igreja Católica, na reunião dos santos, na remissão dos pecados, na ressurreição da carne, na vida eterna. Amém.
0: Irmãos e irmãs, com toda a confiança, supliquemos ao Senhor com nossas preces, dizendo: mostrai-nos, Senhor, o vosso amor.
1: Mostrai-nos, Senhor, o vosso amor.
2: Pela Santa Igreja de Deus, para que seja um sinal vivo da generosidade e da compaixão que brota do coração de Cristo e alimente a humanidade com a palavra da vida, rezemos ao Senhor.
1: Mostrai-nos, Senhor, o vosso amor.
2: Pelos pobres e famintos das nossas sociedades, para que as ações de grupos, pessoas e organizações em favor da erradicação da fome tenham as luzes do Espírito Santo, rezemos ao Senhor.
1: Mostrai-nos, Senhor, o vosso amor.
2: Pelas vocações para tantos serviços no seio da Igreja e do mundo, para que o Senhor da Messe inspire nos mais jovens o serviço aos ministérios e à vida religiosa consagrada, rezemos.
1: Mostrai-nos, Senhor, o vosso amor.
2: Pelos católicos, para que ponham no centro da vida a celebração da Eucaristia, que aprofunda as relações humanas e dispõe ao encontro de Deus e com os irmãos, rezemos ao Senhor.
1: Mostrai-nos, Senhor, o vosso amor.
2: Senhor, concedei sabedoria ao nosso bispo Dom Luiz Fernando, ao padre Christian e ao padre Antônio Tatagiba, aos diáconos Carlos e Sebastião, para que, vivendo a vocação à santidade, sejam testemunhas do Evangelho a serviço da vida, da justiça e da paz, rezemos.
1: Mostrai-nos, Senhor, o vosso amor.
0: Pela paz no mundo, para que Deus desperte no coração de todos o grande dom da paz, de modo especial das autoridades competentes, rezemos ao Senhor.
1: Mostrai-nos, Senhor, o vosso amor.
0: Por todos os padres doentes, enfermos, de modo especial o padre Pedro Escaramuça, que trabalhou aqui nesta paróquia, e tantos outros enfermos, que o Senhor console cada dia mais o coração de cada um deles. Rezemos ao Senhor.
1: Mostrai-nos, Senhor, o vosso amor.
0: Cada um em silêncio, em seu coração, dirija a Deus a sua prece, o seu pedido. Senhor, essas são as preces que com toda confiança colocamos diante de vosso coração. Por Cristo nosso Senhor.
1: Amém.

0: Orai, irmãos e irmãs, para que a nossa celebração seja aceita por Deus Pai Todo-Poderoso.
1: Receba, Senhor, por tuas mãos este sacrifício, para a glória do seu nome, para o nosso bem e de toda a sua santa igreja.
0: Nós os pedimos, Senhor de bondade, santificai estes dons, e aceitando a oblação do sacrifício espiritual, fazei de nós mesmos uma eterna oferenda para vós, por Cristo nosso Senhor.
1: Amém.

Na verdade é digno e justo. É nosso dever e salvação dar-vos graças sempre em todo lugar. Senhor Pai Santo, por vosso amado Filho Jesus Cristo, ele é a vossa palavra pela qual tudo criastes, ele é o nosso Salvador e Redentor, que se encarnou pelo Espírito Santo e nasceu da Virgem Maria. Ele, para cumprir a vossa vontade e adquirir para vós um povo santo, estendeu os braços na hora da sua paixão, a fim de vencer a morte e manifestar a ressurreição. Por isso, com os anjos e todos os santos, proclamamos vossa glória, cantando a uma só voz.

0: Na verdade, ó Pai, vós sois santo e fonte de toda santidade. Santificai, pois, estes dons, derramando sobre eles o vosso Espírito, a fim de que se tornem para nós o corpo e o sangue de nosso Senhor Jesus Cristo.
1: Enviai o vosso Espírito Santo.
0: Estando para ser entregue, abraçando livremente a paixão, Jesus tomou o pão, pronunciou a bênção de ação de graças, partiu e o deu a seus discípulos, dizendo: tomai todos e comei, isto é o meu corpo que será entregue por vós.

Do mesmo modo, no fim da ceia, ele tomou o cálice em suas mãos e, dando graças novamente, o entregou a seus discípulos, dizendo: Tomai todos e bebei. Este é o cálice do meu sangue, o sangue da nova e eterna aliança, que será derramado por vós e por todos, para a remissão dos pecados. Fazei isto em memória de mim.

0: Celebrando, pois, o memorial da morte e ressurreição do vosso Filho, nós os oferecemos, ó Pai, o pão da vida e o cálice da salvação. E todos nós aqui reunidos vos agradecemos, porque nos tornaste dignos de estar aqui, na vossa presença, e vos servir.
1: Aceitai, ó Senhor, a nossa oferta.
0: Suplicantes vos pedimos que, participando do corpo e sangue de Cristo, sejamos reunidos pelo Espírito Santo num só corpo.
1: O Espírito nos una num só corpo.
0: Lembrai-vos, ó Pai, da vossa Igreja, que se faz presente pelo mundo inteiro, que ela cresça na caridade em comunhão com o Papa Leão XIV, com o nosso Bispo Dom Luiz Fernando Lisboa, os bispos do mundo inteiro, os presbíteros, os diáconos e todos os ministros do vosso povo.
1: Lembrai-vos, ó Pai, da vossa Igreja.
0: Lembrai-vos também, na vossa misericórdia, dos nossos irmãos e irmãs que adormeceram na esperança da ressurreição, e de todos os que partiram desta vida. Um instante em silêncio, rezemos por todos os falecidos em nossas famílias, amigos, conhecidos, pelos falecidos nas guerras, nos terremotos, nas enchentes, nos diversos tipos de acidentes, e os falecidos sem nenhuma assistência religiosa. Pai, lembrai-vos de todos e acolhei-os junto a vós, na luz da vossa face.
1: Concedei-lhes, ó Senhor, a luz eterna.
0: Enfim, nós os pedimos, tende piedade de todos nós. Dai-nos participar da vida eterna com a Virgem Maria, Mãe de Deus, São José, seu esposo, os apóstolos Pedro e Paulo e todos os santos que neste mundo viveram na vossa amizade, a fim de vos louvarmos e glorificarmos por Jesus Cristo, vosso Filho.

0: guiados pelo Espírito Santo.
1: Pai nosso que estais no céu, santificado seja o vosso nome, venha a nós o vosso reino, seja feita a vossa vontade, assim na terra como no céu. O pão nosso de cada dia nos dá.

0: O reino, seja feita a vossa vontade, assim na terra como no céu. O pão nosso de cada dia nos dai hoje. Perdoai as nossas ofensas, assim como nós perdoamos a quem nos tem ofendido. E não nos deixeis cair em tentação, mas livrai-nos do mal.
1: Livrai-nos de todos os males, ó Pai, dai-nos hoje a vossa paz. Ajudados pela vossa misericórdia, sejamos sempre livres do pecado e protegidos de todos os perigos, enquanto aguardamos a feliz esperança e a vinda do nosso Salvador, Jesus Cristo.
0: Vosso é o reino, o poder e a glória para sempre.
1: Convido as crianças a vir ao altar para rezarmos pela paz, a paz tão necessária para todos nós. De modo especial, rezemos pelas regiões que estão em guerra. Quando vemos tantas crianças sofrendo nessas regiões em guerra, nosso coração dói. Devemos sentir a mesma compaixão que Jesus sentiu ao ver aquela multidão à frente dele. Hoje vemos multidões de imigrantes, de irmãos e irmãs sem lugar, e assim devemos pedir ao Senhor, o grande dom da paz, para que seja esse tempo que Isaías anuncia, um tempo de abundância para todos. Vamos estender nossas mãos, conversarmos com Jesus, dizendo: Senhor Jesus Cristo,
2: aos vossos apóstolos, eu vos deixo a paz, eu vos dou a minha paz.
1: Não olheis os nossos pecados, mas a fé que anima a vossa igreja. Dai-lhe segundo o vosso desejo a paz e a unidade. Vós que sois Deus, com o Pai e o Espírito Santo. Amém. A paz do Senhor esteja com todos vocês.
0: O amor de Cristo nos uniu.
1: Agora nós vamos cantar a nossa música, né? Estão lembrados?

Muito bem, uma salva de palmas para as crianças. Deus abençoe a vocês. Isso, com muita paz, com muita fé no coração, tá bom? Podem descer o lugar de vocês, vamos cantar o canto do Cordeiro.

0: Eu sou o pão da vida, diz o Senhor. Quem vem a mim não terá mais fome, e quem crê em mim nunca mais terá sede. Eis o Cordeiro de Deus que tira o pecado do mundo.
1: Senhor, eu não sou digno de que entreis em minha morada, mas dizei uma palavra e serei salvo.
0: Que o corpo e o sangue do Senhor abram o nosso coração ao seu amor e nos guardem para a vida eterna.
1: Amém.

0: sentados um momentinho, por favor, para as comunicações.
1: Na próxima sexta-feira, dia 7 de agosto, primeira sexta-feira do mês, dedicada ao Sagrado Coração de Jesus, teremos a Santa Missa às 6h10, com a exposição do Santíssimo Sacramento, que permanecerá exposto aqui na Igreja Matriz durante todo o dia. Às 17 horas haverá adoração ao Santíssimo e às 18 horas celebração da Palavra. A Paróquia São Pedro Apóstolo, junto à Pastoral Familiar, celebrará a Semana da Família, que acontecerá de 9 a 15 de agosto, com Santa Missa, palestras e momentos de partilha. A abertura será no próximo domingo, dia 9 de agosto, em todas as comunidades da paróquia. Durante a semana, a Santa Missa será cada dia em uma comunidade, sempre às 19 horas. A programação completa está nas redes sociais da Pastoral Familiar e da Paróquia, para que todas as famílias participem. As pessoas interessadas em fazer a assinatura do Celebrando o Dia a Dia para o ano de 2027, podem procurar a Secretaria Paroquial até o dia 10 de setembro. O valor da assinatura é de R$ 75,00. E ao final da Santa Missa, os catequistas estarão vendendo o álbum e as figurinhas de Nossa Senhora no Lajão. Todo o valor arrecadado da venda do álbum será revertido para a reforma do centro catequético. Convido agora os aniversariantes para vir aqui à frente receber os nossos cumprimentos. Aniversariantes de nascimento, matrimônio, batismo.

qual temos nosso olhar a Nossa Senhora, conversemos com ela, pedindo que ela interceda por nós nesse caminho de seguimento a seu Filho Jesus, assim como ela colocou-se à disposição dos desígnios de Deus, também nós nos coloquemos. Ave Maria, cheia de graça, o Senhor é convosco. Bendita sois vós entre as mulheres, e bendito é o fruto do vosso ventre, Jesus. Santa Maria, Mãe de Deus, rogai por nós, pecadores, agora e na hora de nossa morte. Amém. Nossa Senhora Auxiliadora, rogai por nós. Vou dar a bênção, logo sairei, tem missa às 11 horas, lá no Vai e Vem. É um pouquinho distante, então sai um pouquinho rápido.

0: Vamos em paz, um bom domingo, um bom almoço, uma boa semana, um bom mês de agosto. Que o Senhor vos acompanhe.
1: Graças a Deus.
0: Bom dia a todos.
1: Bom dia.

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3: Sempre faça o descarte correto do lixo. Descartar o lixo adequadamente evita a poluição e até mesmo a propagação de doenças. Ao jogar lixo em um terreno baldio, por exemplo, você pode estar contribuindo para o aumento da população de ratos, baratas e até mesmo de mosquitos da dengue. Recicle seu lixo. Essa medida evita o gasto desnecessário dos recursos naturais e ainda ajuda a diminuir a concentração de lixo no ambiente.
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2: 11:47.
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1: 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E a hora certa, 12:00.
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3: O anjo do Senhor anunciou a Maria e ela concebeu do Espírito Santo. Ave Maria, cheia de graça, o Senhor é convosco. Bendita sois vós entre as mulheres e bendito é o fruto do vosso ventre, Jesus. Santa Maria, Mãe de Deus, rogai por nós, pecadores, agora e na hora de nossa morte. Amém. Eis aqui a serva do Senhor, faça-se em mim segundo a vossa palavra. Ave Maria, cheia de graça, o Senhor é convosco. Bendita sois vós entre as mulheres e bendito é o fruto do vosso ventre, Jesus. Santa Maria, Mãe de Deus, rogai por nós, pecadores, agora e na hora de nossa morte. Amém. E o Verbo divino se fez carne e habitou entre nós. Ave Maria, cheia de graça, o Senhor é convosco. Bendita sois vós entre as mulheres e bendito é o fruto do vosso ventre, Jesus. Santa Maria, Mãe de Deus, rogai por nós, pecadores, agora e na hora de nossa morte. Amém. Rogai por nós, Santa Mãe de Deus, para que sejamos dignos das promessas de Cristo. Amém. Oremos. Infundi, Senhor, a vossa graça em nossos corações, para que, conhecendo pela mensagem do anjo a encarnação do Cristo vosso Filho, cheguemos por sua paixão e cruz à glória da ressurreição, pelo mesmo Cristo Senhor nosso. Amém. O Senhor esteja convosco, Ele está no meio de nós. Abençoe-vos Deus Todo-Poderoso, o Pai e Filho e Espírito Santo. Amém. Louvado seja nosso Senhor Jesus Cristo, para sempre seja louvado.

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4: Utilize veículo apenas quando necessário. Os carros são responsáveis pela liberação de uma grande quantidade de poluentes na atmosfera. Sendo assim, restringir seu uso é importante. Se o local de destino é próximo, por que não ir a pé? 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

Presta atenção. Põe no viva voz esse celular que tá na tua orelha. Olha pra tela, sabe a parte que tá vermelha? Aperta.

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2: 4:44.
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3: Aí, meu compadre, vou falar pra ela agora.

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4: Economize água. Economizar água é uma tarefa bastante simples. Para isso, basta que algumas práticas do dia a dia sejam mudadas. Um dos pontos mais importantes são reduzir o tempo de banho e verificar se há vazamento de água em casa. Além disso, aproveitar a água da chuva e reaproveitar a água da máquina de lavar também são ótimas dicas.
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6: 5h48.
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2: 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E a hora certa, 6:17.
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2: 6:47.
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